0: 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Com esta notícia, desde acá de Shenzhen, volvemos com vocês em los estúdios de Caracas, Venezuela.
1: Agradecidos con nuestro compañero Bruno Falsi. De esta manera terminamos esta emisión de Telesur Noticias. 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